0: Centro América, 8:05. Bora que tem mais aqui pra você. Fica à vontade de mandar o seu beijo, um abraço, texto ou áudio.
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0: Bruno Mars e a Lady Gaga, Die With a Smile.

0: Sintromênica, rádio do seu ritmo, 8h22. E aí, tudo bem? Filma de voz. Ah, fechando mais uma sequência aqui, é o som do Tiaguinho Me Balançou, fechou, tá?
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0: Centro América, 8h24. É a rádio oficial da música boa. Tema de volta, senhoras e senhores, com muito mais pra você em Valor da Sua Noitada. Sexta-feira, final de semana, on. Coisa boa, né, não?
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0: Juan Marcos e Vinícius e a Luana, volta marcada.

0: Centro América, rádio do seu ritmo, esse é o som do Ed Sheeran, segue rolando aqui na programação 8:38. Ótima noitada pra você, tá?
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3: Centro América, 8:40, excelente noitada pra você. Continue aí, pedindo a sua, indicando aí, mandando beijo, abraço, texto, áudio, a programação continua aqui, ó. 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

0: Pedro América, rádio no seu ritmo, Elton John, a Britney Spears, Hold Me Closer, fechando então mais uma sequência, a penúltima do Boa Noite Hits, né? Fique ligado, hein? Já já temos de volta com mais pra você, sai daí não. Sempre, sempre. É a rádio do seu ritmo.
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0: Centro América, 8:51. Obrigado, galera. Deu meia hora, até a Vanessa. Tô de volta amanhã às 8 da manhã aqui na programação com você. Bom final de sexta, tá? Até. Daqui a pouquinho a gente se fala.
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2: Está no ar a Voz do Brasil. As notícias do governo federal que movimentaram o país no dia de hoje.
3: Olá, boa noite.
4: Boa noite para você que nos acompanha em todo o país.
3: Sexta-feira, 10 de julho de 2026.
4: Vamos ao destaque do dia na Voz do Brasil.
3: Meio ambiente.
4: Desmatamento na Amazônia cai em junho 30% em relação ao mesmo período do ano passado.
3: No Cerrado, houve queda de 5,3%, segundo dados do INPE, o Instituto Nacional de Pesquisas Espaciais. Luana Karen.
5: Os dados são do Sistema de Detecção de Desmatamento em Tempo Real, DETER, que emite avisos diários de desmatamento a partir de imagens de satélite.
4: Pesquisa Nacional vai avaliar a saúde dos brasileiros.
3: Entrevistadores do IBGE vão visitar 140 mil famílias. Graziele Bezerra.
6: Os entrevistadores do IBGE estarão identificados com crachá do Instituto, uniforme institucional e dispositivo eletrônico de coleta.
4: E hoje vamos falar sobre a Lei de Acesso à Informação.
3: Na plataforma Informa BR é possível fazer qualquer pedido de dados e políticas públicas federais.
4: Quem explicou pra gente como funciona a ferramenta foi o secretário da Controladoria Geral da União, Marcelo Vidal.
7: A partir de agora, todo e qualquer pedido de acesso à informação, ele deve ser feito pela plataforma Informa BR, que disponibiliza ao cidadão uma ferramenta onde ele pode fazer uma busca das informações que ele tem interesse.
3: Na apresentação da Voz do Brasil hoje, eu, Mariana Jungmann e Luciano Seixas.
4: E acompanhe a gente ao vivo, acesse radiogov.ebc.com.br ou o canal Gov na sua TV aberta.
3: Dados do Sistema de Detecção do Desmatamento em Tempo Real, o DETER, mostram uma redução na área degradada na Amazônia e no Cerrado.
4: A divulgação é uma rotina mensal de transparência do monitoramento por satélite da vegetação nativa.
5: Os avisos de desmatamento na Amazônia e no Cerrado recuaram em junho de 2026, comparado ao mesmo mês de 2025. Na Amazônia, os alertas de desmatamento somaram pouco mais de 297 quilômetros quadrados em junho de 2026, uma queda de 35% comparado ao mesmo período do ano passado. No acumulado de agosto de 2025 a junho de 2026, os avisos na Amazônia somaram 2.485 quilômetros quadrados contra quase 4.000 quilômetros quadrados registrados no intervalo anterior, uma redução de 37,2%. Os dados são do Sistema de Detecção de Desmatamento em Tempo Real, DETER, que emite avisos diários de desmatamento a partir de imagens de satélite. O coordenador do Programa de Monitoramento Biomas BR, do Instituto Nacional de Pesquisas Espaciais, INPE, Cláudio Almeida, fala mais sobre esse sistema de alertas.
8: O DETER, ele tem essa coisa de que ele é feito de maneira muito mais rápida. O objetivo primário dele não é dar aquela área com precisão. É dizer para o órgão de fiscalização, olha, está ocorrendo um desmatamento aqui. Né? Então é importante que você... São milhares de alertas que são enviados por ano.
5: No Cerrado, os avisos de desmatamento caíram 5,3% em junho deste ano, comparado com junho de 2025. No entanto, de acordo com o Instituto Nacional de Pesquisas Espaciais, houve significativa cobertura de nuvens durante o mês, o que pode ter dificultado o mapeamento em determinadas regiões. Já no acumulado de agosto de 2025 a junho de 2026, os avisos de desmatamento no Cerrado somaram 4.689 quilômetros quadrados, uma queda de quase 8% comparado ao mesmo período anterior. Reportagem Luana Karen.
3: Minerais críticos são caracterizados pelo risco de escassez combinado com uma alta relevância econômica.
4: Eles são utilizados na fabricação de itens como baterias, computadores, celulares, painéis solares, turbinas eólicas e veículos elétricos.
3: O tema foi discutido hoje num encontro que reuniu representantes do setor produtivo, do governo e da academia.
9: Lítio, cobalto, níquel, cobre e terras raras fazem parte do grupo conhecido como minerais críticos. Eles são considerados estratégicos para alguns setores como tecnologia, defesa e energia. Com o aumento da demanda mundial, esses recursos ganharam maior importância econômica e geopolítica. Nesta sexta-feira, houve uma reunião entre representantes do governo, da academia e do setor produtivo para discutir diretrizes para o desenvolvimento da cadeia de minerais críticos no país, como detalhou a ministra da Casa Civil, Miriam Belchior.
10: Aprofundamos questões relacionadas ao contexto geopolítico e parcerias internacionais, o potencial minerário do Brasil nessa área e instrumentos de apoio ao setor, a transformação mineral e a sustentabilidade, em quais cadeias produtivas apostar, quais são as necessidades de ampliação das nossas capacidades tecnológicas e produtivas e também os instrumentos de financiamento e de viabilização econômica.
9: Um estudo sobre terras raras elaborado pelo Centro de Gestão e Estudos Estratégicos, divulgado neste mês no Rio de Janeiro, revelou que o Brasil tem capacidade de se destacar nesse mercado até 2040. Alguns dos minerais críticos são a base para viabilizar a transição energética e a expansão de tecnologias digitais, de celulares a carros elétricos, por exemplo. O tema também avança no Congresso Nacional, com uma proposta de criação de uma política nacional para o setor. Reportagem, Márcia Fernandes.
4: O Brasil enviou nesta sexta-feira uma nova remessa de insumos hospitalares para a Venezuela, depois dos terremotos que atingiram a cidade de La Guaira há 2 semanas.
11: Foram enviadas aproximadamente 5 toneladas de materiais de uso médico, cirúrgico e para atendimento pediátrico.
4: De acordo com o balanço divulgado pelo governo venezuelano, pelo menos 3.889 pessoas morreram. Mais de 6 mil foram resgatadas com vida e o número de feridos ultrapassa os 16 mil.
11: E logo mais retornam da missão de apoio humanitário equipes brasileiras da Defesa Civil, do Corpo de Bombeiros, da Anatel e militares que atuaram no hospital de campanha em La Guaira.
4: A aeronave da Força Aérea Brasileira está prevista para desembarcar às 8 horas da noite na base aérea de Brasília.
11: E no início da tarde, o presidente Lula conversou por telefone com a presidente designada da Venezuela, Delcy Rodrigues.
4: De acordo com nota enviada à imprensa, os dois líderes trataram das perdas humanas e materiais provocadas pelos graves terremotos que assolaram o país.
11: A presidente da Venezuela agradeceu a ajuda humanitária enviada pelo Brasil e informou que as buscas pelas vítimas seguem em curso.
4: A líder venezuelana destacou ainda que se prepara para a difícil tarefa de reconstrução das áreas atingidas, em especial as moradias das famílias desabrigadas.
11: O Vale Recarga do mês de julho do programa Gás do Povo está disponível para as famílias beneficiárias.
4: Confira quem pode receber e como acessar o benefício.
12: Famílias inscritas no CAD Único com renda familiar mensal de até meio salário mínimo por pessoa podem ter direito à recarga gratuita do botijão de gás do programa Gás do Povo. O pagamento ocorre sempre no dia 10 de cada mês, inclusive quando a data cai em fins de semana ou feriados. Para ter acesso ao benefício, é preciso ter pelo menos 2 pessoas no lar e renda de até meio salário mínimo por pessoa. Estar com as informações do Cadastro Único atualizadas nos últimos 24 meses e nenhuma pendência no CPF também são critérios obrigatórios para acesso ao programa. O benefício varia conforme o número de integrantes da família. Casas com 2 ou 3 pessoas recebem 1 vale a cada 3 meses, enquanto famílias maiores recebem a cada 2 meses. Quem não tem celular ou internet pode usar o cartão do Bolsa Família, o cartão da Caixa ou informar o CPF na maquininha azulzinha, nos pontos autorizados. A iniciativa prevê a recarga gratuita do botijão de gás de 13 quilos para famílias de baixa renda. Vale lembrar que não estão inclusos os custos do vasilhame e do frete. A consulta do benefício e das revendas pode ser feita pelo aplicativo Meu Social Gás do Povo, pelo portal Cidadão e pelo Disque Social 121. Para mais informações, acesse gasdopovo.mds.gov.br. Thaís de Araújo, para a Voz do Brasil.
11: busca centralizada de dados públicos federais com auxílio de inteligência artificial.
4: Onde qualquer cidadão pode solicitar informações aos órgãos públicos com uma única ferramenta.
11: Essa é a proposta da plataforma InformaBR, lançada pela Controladoria Geral da União para atender aos pedidos relacionados à Lei de Acesso à Informação.
4: Nós conversamos com o secretário nacional de Transparência e Acesso à Informação em Exercício, Marcelo Vidal, sobre a nova ferramenta e os direitos do cidadão à transparência de dados públicos. Acompanhe.
11: Olá, secretário, bem-vindo à Voz do Brasil. Antes da gente falar diretamente sobre as novidades do InformaBR, eu queria começar explicando para os nossos ouvintes sobre a Lei de Acesso à Informação, que é o que está na base dessa mudança que a gente vai tratar hoje aqui nessa entrevista. O que prevê essa lei? Como que o serviço público atende essa demanda atualmente?
13: Olá, Mariana, olá, Luciano. É um prazer para a gente estar aqui. Bom, a Lei de Acesso à Informação, ela vem, na verdade, regulamentar um direito fundamental do cidadão que está previsto lá no inciso 33 do artigo 5º da Constituição, que diz que todo e qualquer cidadão tem direito a ter acesso a informações públicas produzidas pelos órgãos da Administração Pública Federal. Então, ela traz uma inovação muito grande, que é o principal princípio dessa lei, que diz que a transparência é a regra e o sigilo é a exceção. Além disso, o que a lei traz para o cidadão? Ela traz já o direito de, sem que ele precise pedir informações, os órgãos têm a obrigação de publicar em suas páginas na internet algumas informações de interesse coletivo. Para além disso, ela traz também o direito do cidadão em fazer um pedido de acesso à informação. E em cima desse pedido de acesso à informação, que pode ser feito por qualquer cidadão, o órgão tem 20 dias para responder, prorrogado justificadamente com mais 10, e a partir daí o cidadão pode fazer esse pedido mesmo e principalmente sem que seja necessário ele justificar o que ele vai fazer com aquela informação. Então, essa é a nossa lei de acesso à informação, é essa lei que possibilita um controle social, que possibilita uma participação social mais qualificada e que é um dos principais pilares da nossa democracia.
4: A partir de agora, então, todos os pedidos de informações pela LAI, a Lei de Acesso à Informação, serão concentrados na plataforma InformaBR, é isso? As pessoas deixarão de procurar diretamente os órgãos responsáveis por aquela informação?
13: É exatamente. A partir de agora, todo e qualquer pedido de acesso à informação, ele deve ser feito pela plataforma InformaBR, que é uma plataforma que disponibiliza ao cidadão uma ferramenta onde ele pode fazer uma busca das informações que ele tem interesse para ver se elas já estão publicadas, e se não estiverem publicadas, ele pode aí sim fazer um pedido de acesso à informação dentro dos prazos regulamentares da LAI.
11: Agora, para isso, para fazer esse pedido ou consulta, a pessoa deve, então, usar a conta dela gov.br, né? O senhor pode explicar para a gente como é que funciona esse acesso?
13: Exatamente. Para acessar a plataforma e fazer um pedido, na verdade, para acessar a plataforma, ela é pública, mas para fazer um pedido de acesso à informação, o cidadão precisa se identificar, e ele se identifica por meio do seu login no gov.br. A plataforma, ela exige a conta no gov.br, que pode ser no nível bronze, que é o nível de entrada do GovBR, mas a gente recomenda fortemente que se utilize o nível prata ou ouro, porque muitas vezes o cidadão ele pede informações pessoais referentes a ele próprio, e aí somente com esse nível de acesso ele vai poder ter acesso a essas informações sem precisar ir até o órgão e comprovar que ele que está pedindo aquela informação é o proprietário daquela informação.
4: Agora, secretário, o governo possui outra plataforma, que é o FalaBR, focada exatamente no serviço de ouvidoria. O senhor pode explicar a diferença entre as duas?
13: Perfeito, exatamente. A administração também tem o sistema FalaBR. Até então, todos os pedidos de acesso à informação, como as manifestações de ouvidorias, eram feitas por meio desse sistema, mas a partir do dia 29 de junho passado, todos os pedidos de acesso à informação migram para essa nossa nova plataforma, o InformaBR. Continua sendo feito no FalaBR aquelas manifestações de ouvidoria, e aqui eu estou me referindo àqueles elogios, reclamações, denúncias, elas continuam sendo feitas na plataforma FalaBR. Agora, os pedidos de acesso à informação, eles passam a ser feitos pelo Informa BR, porque são públicos normalmente diferentes que fazem uso dessas duas plataformas. E é interessante também a gente ressaltar, Luciano, porque assim, se a lógica do serviço, desses dois serviços, e aqui é bem interessante a gente trazer isso para que o ouvinte possa entender, nós estamos trabalhando com a ideia desses dois serviços trabalharem de forma muito integrada, muito harmônica, com plataformas, inclusive visualmente, muito parecidas. Agora, dentro da ideia e do contexto de que, pelo Fala BR, o cidadão fala, ele reclama, ele pede manifestação, ele denuncia. E pelo Informa BR, ele pede informação que o governo vai informar. Então daí vem o nome Fala BR e o nome Informa BR.
11: Já são autoexplicativos, né? Secretário, a gente sabe que qualquer cidadão pode usar o Informa BR, mas é muito comum, mais comum é que a lei de acesso à informação seja utilizada por pesquisadores, por jornalistas, né? Se a pessoa quiser fazer um pedido no Informa BR, ela tem como checar se aquela dúvida, aquele pedido que ela está fazendo, já foi feito antes? Isso fica disponível publicamente? Quer dizer, se já foi alvo de uma consulta, existe uma base de dados pública? Como é que funciona isso?
13: Então, Mariana, exatamente essa é uma das grandes inovações que a gente traz com essa nova plataforma Informa BR. Porque nessa plataforma, o cidadão vai poder colocar numa ferramenta de busca se aquela informação que ele está precisando, se ela já está disponível proativamente. O que, que significa isso? A Administração Pública Federal, ela tem algumas obrigações legais de, independente de um pedido de acesso à informação, de publicar algumas informações sobre a sua gestão. Além disso, hoje nós já respondemos, desde a entrada em vigência da LAI há 14 anos atrás, nós já respondemos mais de 1.600.000 pedidos de acesso à informação. E toda essa base também, ela está disponível já na internet para que seja consultada. Então hoje, no Informa BR, uma das grandes inovações é que a gente traz uma tecnologia de inteligência artificial para que o cidadão, antes de fazer o seu pedido de acesso à informação, ele consulte se aquela informação já está publicada. E ao colocar isso na busca, a plataforma vai retornar para ele dizendo, olha, essa sua informação que você está pedindo, ela já está publicada aqui nesse endereço, e aí facilmente ele vai ter acesso àquela informação.
4: E no caso de informações sigilosas, mesmo assim é possível fazer o pedido de informação pelo Informa BR? Quais são os critérios para o pedido ser atendido, secretário?
13: Sim, na verdade, toda e qualquer informação pública pode ser objeto de solicitação. A questão das informações sigilosas e classificadas, ela tem que ser avaliada no momento da resposta do pedido. Então, assim, não cabe ao cidadão saber se a informação é sigilosa ou não. Ele pede a informação. Cabe ao órgão respondente verificar se aquela informação é uma informação que precisa ser protegida ou que tem algum sigilo. Lembrando que a própria LAI já traz algumas hipóteses de sigilo, principalmente em relação àquelas informações pessoais que dizem respeito à honra, à intimidade de alguma pessoa, mas também a gente tem várias leis que impõem sigilo a algumas informações, como a lei do sigilo bancário, a do sigilo fiscal. No momento da resposta, cabe ao órgão verificar se a informação que está sendo solicitada, ela tem algum tipo de restrição. Lembrando que isso é um dever do órgão também. Então, assim, agora, também é um dever de quem está respondendo, ao negar uma informação com base em um sigilo, que ele expressamente explicite qual é o motivo, e esse motivo necessariamente tem que estar ou na LAI ou em uma norma, uma lei específica. Então, da mesma forma que é um dever do Estado entregar a informação, é um dever do Estado proteger aquelas informações que precisam ser protegidas. Agora, precisa estar sempre muito bem fundamentado e explicitado para o cidadão que está requerendo aquela informação o motivo pelo qual ela não é pública, não pode ser fornecida.
11: E tem situações também que pode ser fornecida parcialmente, né? Atendido parcialmente o pedido, ou seja, parte das informações são sigilosas, mas as outras não, e aí o pedido pode ser atendido parcialmente.
13: Perfeito. Excelente pergunta. Na verdade, o fato de ter parte de uma informação que esteja protegida por uma regra de sigilo não significa que o todo não deva ser concedido. Então, precisa ser feita uma análise se é possível fazer o tarjamento de alguma parte da informação do documento que está sendo solicitado, e aí sim, se tem partes que podem ser tarjadas e partes que são públicas, é dever do Estado entregar essa informação com a preservação daquela parte que é sigilosa, com o devido tarjamento.
4: Muito bem, nós conversamos com Marcelo Vidal, secretário nacional de Transparência e Acesso à Informação em Exercício. Muito obrigado, secretário, por sua entrevista aqui à Voz do Brasil.
13: Muito obrigado e é um prazer estar aqui com vocês.
11: Conab, Companhia Nacional de Abastecimento, alerta para tentativas de golpe registradas em diferentes regiões do país.
4: Pessoas estão se passando por representantes da Conab e prometem doações de cestas de alimentos, pescado e kits de irrigação mediante cobrança antecipada de valores, como supostos custos de transporte.
11: O presidente da Conab, Silvio Porto, informa que a companhia não cobra qualquer valor para a entrega de alimentos ou insumos e não solicita depósitos, transferências ou pagamentos para participação em seus programas.
14: Não há cobrança, isso chega de forma de doação. Então é muito importante que essas organizações fiquem atentas. Caso recebam esse tipo de demanda, tentem identificar quem está fazendo, em nome de quem, ou o número de telefone, enfim, de contato, de WhatsApp, e façam a denúncia por meio da nossa ouvidoria, busquem os nossos canais aqui pelo nosso site, pode ser também pelas nossas superintendências regionais, e também denunciem nas polícias. Levem isso, registrem boletins de ocorrência.
4: Caso receba esse tipo de abordagem, entre em contato com a Conab pelo telefone 61-3403-4575 ou pelo e-mail ouvidoria@conab.gov.br.
11: Entrevistadores da Pesquisa Nacional de Saúde já começaram a visitar domicílios em todo o país.
4: O levantamento reúne informações sobre as condições de saúde da população e nesta edição contará também com coleta de sangue e urina em parte dos participantes.
15: Qual é o peso médio da população brasileira? Quantos têm anemia ou algum problema de saúde? E como está a saúde mental ou a prática de esportes no Brasil? Essas são algumas das perguntas que constam na Pesquisa Nacional de Saúde, que começou agora em julho e vai até 30 de novembro deste ano. Agentes do IBGE e do Ministério da Saúde vão visitar 140 mil famílias brasileiras para coletar informações sobre as características dos domicílios, perfil dos moradores e condições de saúde, como explica Mônica Marli, coordenadora adjunta da pesquisa.
16: Então a gente vai falar sobre alimentação, a gente vai falar sobre uso de álcool, a gente vai falar sobre fumo, a gente vai falar sobre sono, sobre bem-estar. Também vamos falar sobre saúde da mulher, saúde da pessoa com mais de 60 anos também, saúde de crianças e adolescentes. Então é um perfil bem amplo da saúde e da saúde como um todo, né? Não só de doenças, a gente fala do bem-estar também.
15: O questionário individual será aplicado a um morador com 15 anos ou mais. Também serão verificados pressão arterial, peso e altura dos participantes. A pesquisa vai contar ainda com coleta de sangue e urina de cerca de 20 mil participantes com 35 anos ou mais, residentes em capitais e regiões metropolitanas. Os exames de sangue vão avaliar hemograma, perfil lipídico, hemoglobina glicada, creatinina, ácido úrico, sódio e potássio, além de sorologia para chikungunya e dosagem de chumbo e mercúrio. De acordo com Letícia Cardoso, diretora do Departamento de Análise Epidemiológica e Vigilância de Doenças Não Transmissíveis do Ministério da Saúde, os resultados vão servir para produzir indicadores relacionados a doenças crônicas e outros agravos à saúde, além de direcionar políticas públicas.
17: Muitas pessoas não conseguem o acesso ou não fazem os seus exames de rotina, tanto na frequência quanto na oportunidade que deveria fazer, e desconhecem situações de saúde, como, por exemplo, diabetes, Então, é muito importante que a gente tenha esse diagnóstico mais preciso. Essa informação ela é útil para compor o retrato do Brasil.
6: Os entrevistadores do IBGE estarão identificados com crachá do Instituto, uniforme institucional e dispositivo eletrônico de coleta. A identidade dos servidores pode ser confirmada pelo portal respondendo.ibge.gov.br ou pelo telefone 0800-721-8181. Reportagem Graziele Bezerra.
3: E essas foram as notícias do governo federal.
4: Uma realização da Secretaria de Comunicação Social da Presidência da República.
3: Com produção da empresa Brasil de Comunicação.
4: Fique agora com as notícias do Poder Judiciário e do Congresso Nacional. Boa noite, bom fim de semana.
3: A gente volta segunda. Boa noite.
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4: Em resposta ao STF, tribunais estaduais negam irregularidades nos pagamentos feitos a magistrados entre abril e julho deste ano. TST promove seminário de precedentes na Justiça do Trabalho. Para o STJ, é possível partilha amigável com divisão desigual dos quinhões hereditários. Boa noite, eu sou Walter Lima. Em resposta ao STF, tribunais estaduais negam irregularidades nos pagamentos feitos a magistrados. As informações são sobre os meses de abril e julho deste ano. Marcelo Della Libera.
18: Os 7 tribunais brasileiros negaram irregularidades nos pagamentos a magistrados após cobrança do Supremo Tribunal Federal. As cortes do Paraná, Rio Grande do Norte, Rio de Janeiro, Maranhão, Distrito Federal, Rondônia e Goiás responderam ao ministro Alexandre de Moraes, que exigiu esclarecimento sobre o cumprimento do teto constitucional entre abril e julho deste ano.
4: Herdeiros podem dividir bens de herança entre partes diferentes, desde que sejam maiores de idade, capazes e haja cessão de direitos hereditários. Esse é o entendimento do STJ, Fátima Uchoa.
19: Um homem falecido deixou 2 irmãos como herdeiros, sendo um bilateral e o outro unilateral. Após o inventário, ambos fizeram acordo no qual o irmão unilateral receberia a maior parte dos bens. A Justiça de São Paulo recusou a homologação da partilha por entender que haveria renúncia parcial da herança, o que é vedado por lei. Mas a terceira turma do STJ considerou que o juiz deve verificar apenas se a vontade dos herdeiros foi manifestada de forma livre e regular, sem exigir que cada um receba a mesma parcela. Segundo a ministra relatora Nancy Andrighi, a partilha amigável prevista no Código Civil prestigia a autonomia dos herdeiros, exigindo apenas que eles sejam capazes, estejam de acordo com a divisão e sigam as formalidades legais.
4: Atenção, magistrados, servidores da Justiça do Trabalho e público em geral. TST promove seminário de precedentes na Justiça do Trabalho. O encontro é para debater os entendimentos consolidados que devem ser aplicados nos julgamentos de processos em todo o país. Mila Amaral.
20: O seminário está marcado para os dias 2 e 3 de setembro na sede do TST em Brasília. O evento faz parte da Semana Nacional dos Precedentes Trabalhistas 2026. O encontro vai debater a formação e aplicação dos precedentes judiciais, que são as jurisprudências definidas pelo Tribunal Superior do Trabalho, que devem ser aplicadas em todos os julgamentos semelhantes na Justiça do Trabalho. Os painéis serão presenciais, mas depois vão ficar disponíveis no YouTube. Já os cursos são exclusivos para os magistrados e servidores com direito a certificado. Então, se você tem interesse em participar, logo mais as informações sobre as inscrições e a programação completa serão divulgadas nos canais oficiais do TST.
4: Resolução do TSE reúne regras sobre ilícitos eleitorais e condutas proibidas nas eleições 2026. O objetivo é que a disputa eleitoral se dê em condições de igualdade. Fábio Ruas.
21: As diversas irregularidades são divididas em 6 grupos principais: abuso de poder, fraude, corrupção eleitoral, arrecadação de gastos ilícitos de campanha, captação ilícita de voto e condutas vedadas a agentes públicos. Para saber quais tipos de conduta caracterizam essas irregularidades, é só entrar no site tse.jus.br, acessar diretamente as resoluções ou a série de reportagens por dentro das eleições.
0: Justiça confirma a suspensão de novas licenças para Complexo Azulão, no Amazonas, até a realização de consulta prévia e estudos sobre povos indígenas. A ação foi proposta pelo MPF. Vanessa Pereira.
7: O Tribunal Regional Federal da Primeira Região, o TRF1, manteve por unanimidade a decisão que suspende as atividades e a emissão de novas licenças ambientais para o Complexo Azulão, empreendimento de exploração de gás natural da empresa Eneva S.A., localizado nos municípios de Silves e Itapiranga. A área é sobreposta ao território reivindicado como terra indígena Gavião Real. O TRF1 reafirmou que a ausência de homologação definitiva da terra indígena não afasta a proteção constitucional do território.
0: 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Uma boa noite, bom fim de semana e até segunda-feira.
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1: Eu sou Paula Groba.
2: E eu sou Ricardo Nakaoka.
1: E estes são os destaques de hoje do Jornal do Senado, que começa agora.
2: Sugestão de cidadão para simplificar tributação de profissionais liberais vira projeto de lei.
1: Projeto cria alerta nacional para ampliar buscas por pessoas desaparecidas.
2: Porte de arma para mulheres sob amparo da Lei Maria da Penha pode ser autorizado.
1: Boa noite.
2: Boa noite.
1: Uma ideia que nasceu da participação popular pode mudar a forma como profissionais liberais pagam impostos no Brasil.
2: A Comissão de Direitos Humanos aprovou uma sugestão apresentada no portal E-Cidadania para simplificar o regime tributário da categoria. O texto agora será transformado em projeto de lei. Repórter Patrícia Oliveira.
3: Um cidadão de Goiás sugeriu ao Senado a criação de um regime tributário simplificado para arquitetos e engenheiros que atuam como pessoa jurídica e não possuem funcionários. A sugestão recebeu mais de 20 mil apoios online e foi aprovada na Comissão de Direitos Humanos. O relator, senador Laércio Oliveira, do Progressistas de Sergipe, ampliou essa medida para todas as categorias de profissional liberal que trabalha por conta própria, chamado de microempreendedor profissional, ou MEP. Poderá optar pelo regime do MEP o profissional que tiver receita bruta anual de até R$120 mil, com recolhimento mensal de 6% da receita bruta. A intenção é reduzir a burocracia, incentivar a formalização e diminuir a carga de impostos para quem atua sozinho na profissão. Como destacou na leitura do relatório o senador Jaime Bagatoli, do PL de Rondônia.
4: Os jovens profissionais que hoje operam na informalidade ou como pessoa física com carga tributária sufocante teriam uma porta de entrada viável para o mercado formal.
3: A sugestão aprovada será transformada em projeto de lei complementar.
1: E avançou no Senado um projeto que pode agilizar a regularização de áreas ocupadas irregularmente e melhorar as condições de moradia de milhões de brasileiros.
2: A proposta foi aprovada pela Comissão de Assuntos Econômicos e agora segue para a Comissão de Constituição e Justiça. O repórter Márcio Maturana tem os detalhes.
5: Mais de 5 milhões de domicílios no Brasil em 2022 estavam em assentamentos irregulares, como favelas, invasões, comunidades, loteamentos ilegais e palafitas, segundo o IBGE. Para enfrentar essa situação, a Comissão de Assuntos Econômicos aprovou um projeto que atualiza as regras de regularização fundiária para incluir novas diretrizes de reassentamento, planejamento urbano e de concessões urbanísticas. A proposta amplia a segurança de moradores em áreas de risco, facilita a regularização fundiária, permite maior participação da iniciativa privada, dá mais autonomia aos municípios, agiliza obras de saneamento e esclarece regras para evitar entraves na legalização dos espaços. O relator foi o senador Fernando Dueire, do PSD de Pernambuco.
6: Esses locais são marcados por ocupações desordenadas, falta de serviços públicos e infraestrutura inadequada, evidenciando a necessidade urgente de políticas públicas eficazes para regularização fundiária e melhoria da qualidade da moradia e, por conseguinte, da qualidade de vida das pessoas.
5: O texto de autoria do senador Chico Rodrigues, do PSB de Roraima, segue para a votação na Comissão de Constituição e Justiça.
1: E a Comissão de Agricultura e Reforma Agrária analisa um projeto que reduz o tamanho mínimo para o desmembramento de imóveis rurais. A proposta fixa esse limite em 5 mil metros quadrados, o equivalente a meio hectare. Hoje, a área mínima varia entre 2 e 5 hectares, conforme a região, e imóveis menores não podem ser registrados em cartório nem cadastrados no INCRA.
2: O relator da proposta é o senador Wellington Fagundes, do PL de Mato Grosso. Segundo ele, a mudança pode ampliar as oportunidades para as famílias que vivem no campo, estimular a geração de empregos, facilitar a comercialização da produção rural e contribuir para reduzir os conflitos fundiários.
7: Como relator, já tenho decisão de fazer um relatório favorável, porque tenho certeza que esse parcelamento de terras com 5 mil metros quadrados vai permitir geração de emprego, vai permitir paz no campo.
1: A Comissão de Segurança Pública pode votar o projeto de lei que autoriza o porte de arma de fogo para mulheres sob medida protetiva da Lei Maria da Penha.
2: A proposta, que já passou pela Comissão de Direitos Humanos, chega ao colegiado com a sugestão de que o porte seja transformado em posse caso a medida protetiva seja revogada. Repórter Bruno Lourenço.
8: O projeto de lei altera o Estatuto do Desarmamento para garantir o direito ao porte de arma de fogo a mulheres sob amparo de medidas protetivas da Lei Maria da Penha. O texto também reduz a idade mínima para 18 anos, tanto para aquisição quanto para o porte de arma pelas vítimas. O senador Plínio Valério, do PSDB do Amazonas, explicou que a situação vivida por mulheres ameaçadas justifica a concessão do porte.
9: A medida se justifica pelo princípio da legítima defesa e pelo direito à vida, ambos garantidos pela Constituição Federal. Em situações extremas em que a ameaça à integridade física é clara e presente, a possibilidade de portar uma arma pode funcionar como meio de defesa eficaz em um momento de emergência.
8: A Comissão de Segurança Pública pode acrescentar dispositivo para determinar que, caso a mulher perca o direito de portar a arma na rua, em virtude do fim de medida protetiva, ela mantenha pelo menos a posse, a fim de preservar o investimento na aquisição da arma e munição e protegê-la em casa ou no ambiente de trabalho.
1: E a Comissão de Direitos Humanos aprovou a criação de um alerta nacional para ajudar a localizar pessoas desaparecidas. Só no ano passado, o Brasil registrou mais de 85 mil desaparecimentos, uma média de 233 casos por dia.
2: Pelo projeto, operadoras de telefonia vão enviar alertas gratuitos aos celulares de pessoas que estiverem na região do desaparecimento, mobilizando a população nas primeiras horas das buscas. A proposta também prevê parcerias com aplicativos de mensagens e redes sociais e segue para a Comissão de Segurança Pública.
1: A senadora Zenaide Maia, do PSD do Rio Grande do Norte, fez um apelo para que a população doe sangue e alertou para a queda nos estoques dos hemocentros. Ela lembrou que uma única doação pode salvar e beneficiar até 4 pessoas. A parlamentar destacou que, mesmo após o fim da campanha Junho Vermelho, a necessidade de doações continua para garantir o atendimento a cirurgias, emergências, tratamentos contra o câncer e outros procedimentos hospitalares.
2: Zenaide Maia também ressaltou que, durante as férias escolares, o número de doadores costuma cair, enquanto a demanda por transfusões aumenta. Além disso, criticou a chamada PEC do plasma, que propõe autorizar bancos de sangue privados a comercializar plasma humano, o que hoje é vedado pela Constituição.
10: A doação de sangue não é transação, não é negócio, não é mercado, é um ato de fé e solidariedade da humanidade.
1: E uma nova lei sancionada garante mais segurança a professores da educação básica da rede pública que queiram investir na própria formação. A norma assegura licença remunerada para cursos de especialização, mestrado, doutorado, qualificação profissional e pesquisas na área de educação.
2: A medida foi aprovada pelo Senado em junho e teve como relatora a senadora professora Dorinha Seabra, do União do Tocantins. Segundo ela, a Lei de Diretrizes e Bases da Educação já previa o direito à licença remunerada, mas não definia quais atividades poderiam ser consideradas aperfeiçoamento profissional. Com a nova lei, essas hipóteses passam a estar expressamente previstas, o que traz mais segurança jurídica e reforça a valorização dos professores.
11: Trata-se de reconhecer que o professor não é apenas receptor de conhecimento produzido pela academia, mas ele também é agente capaz de produzir saberes a partir da sua experiência profissional.
2: Com edição de Paula Groba e trabalhos técnicos de João Lira, o Jornal do Senado fica por aqui. Acompanhe agora as notícias da Câmara dos Deputados. Boa noite.
1: Boa noite e um bom fim de semana.
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16: Deputados estudam considerar peso do veículo no cálculo do IPVA.
17: Projeto autoriza governos a comprar produto ou processo inovador.
18: Comissões avaliam ação nacional de enfrentamento ao capacitismo.
19: Boa noite. Avança projeto na Câmara sobre a Política Nacional de Enfrentamento ao Capacitismo. A repórter Júlia Lopes nos conta quais são as medidas.
20: A Comissão de Defesa dos Direitos das Pessoas com Deficiência aprovou o projeto que institui a Política Nacional de Enfrentamento ao Capacitismo. A proposta, apresentada pelo deputado Duarte Júnior do Maranhão, tem como objetivo erradicar a discriminação contra pessoas com deficiência e promover a inclusão social efetiva. Pelo texto, o conceito de capacitismo é associado à definição prevista na Convenção Internacional sobre os Direitos das Pessoas com Deficiência, que reconhece como discriminação por motivo de deficiência, direta ou indireta, toda ação que resulte na violação de direitos humanos, na exclusão social e na restrição do direito à cidadania. O Brasil tem hoje mais de 14,4 milhões de pessoas com deficiência, o equivalente a 7,3% da população com 2 anos ou mais. Segundo a quarta edição da pesquisa Udiversity, 72% das pessoas com deficiência que procuram emprego afirmam já ter sido alvo de capacitismo no processo de contratação. Isso significa que 7 em cada 10 profissionais com deficiência relatam ter enfrentado discriminação na busca por trabalho. O deputado Duarte Júnior destacou a importância de conscientizar a população sobre o tema e ressaltou que a legislação brasileira já prevê a discriminação como crime.
21: É fundamental uma política de enfrentamento ao crime de capacitismo. E esse enfrentamento passa por uma sanção, uma punição que preenche o caráter punitivo, coercitivo e pedagógico para desestimular essa prática. O crime de capacitismo já é previsto pela Lei Brasileira de Inclusão. Mas estamos apresentando aqui na Câmara Federal duas propostas que transformam um crime de capacitismo, um crime hediondo e também um crime inafiançável e prescritivo.
20: A proposta também estabelece que o governo federal deverá implementar a política, além de adotar outras diretrizes, como a realização de campanhas educativas e de conscientização sobre o capacitismo, o incentivo à inserção de pessoas com deficiência no mercado de trabalho e em todos os setores da sociedade, além do fortalecimento da educação e da cultura inclusiva. Na opinião da deputada Érica Cocai, do PT do Distrito Federal, que participou da discussão, a acessibilidade e a inclusão precisam estar presentes em todos os espaços.
22: Então, portanto, se nós vamos assegurar uma cidade onde todos os nossos direitos possam ser contemplados e tenham espaços fartos para que eles possam serem efetivados, não é permitido que nós tenhamos a exclusão de determinados espaços da acessibilidade. A acessibilidade tem que ser em todos os cantos onde nós exercemos essa mágica condição humana.
20: A proposta que busca reduzir a discriminação e ampliar a conscientização da população sobre os direitos das pessoas com deficiência segue agora para análise na Comissão de Finanças e Tributação. Da Rádio Câmara de Brasília, Júlia Lopes.
14: Habitação.
16: A Câmara promoveu audiência para discutir os critérios de seleção para o Minha Casa Minha Vida Rural. Hildo Rocha, do MDB do Maranhão, resume que foram priorizados municípios com menor índice de desenvolvimento humano, maior população rural e maior déficit habitacional.
19: Hildo Rocha também cita a ampliação dos investimentos em habitação rural e informa que cerca de 80 mil moradias já foram contratadas. O parlamentar acrescenta que 3 mil casas do residencial Mato Grosso, no Maranhão, devem ser entregues nos próximos dias.
14: Meio Ambiente.
16: Carlos Gomes, do Republicanos do Rio Grande do Sul, comemora a aprovação do projeto que amplia os incentivos fiscais destinados à reciclagem para fortalecer a economia circular. A proposta aumenta o limite de dedução do imposto de renda para estimular novos investimentos.
19: O parlamentar afirma ainda que a lei de incentivo à reciclagem já viabilizou centenas de projetos em todo o país e que o aperfeiçoamento da legislação vai ampliar a captação de recursos. Carlos Gomes pede o apoio dos deputados para aprovação da matéria.
15: Transportes.
16: Comissão da Câmara dos Deputados aprovou uma proposta que muda cálculo do IPVA para considerar peso do veículo. A repórter Paula Bittar explica qual a diferença para o sistema atual.
0: A Comissão de Constituição e Justiça da Câmara aprovou uma proposta que altera a base de cálculo do Imposto sobre a Propriedade de Veículos Automotores, o IPVA, para considerar apenas o peso do veículo e não mais o valor de mercado. O texto também estabelece um teto para a cobrança do imposto. O valor total não poderá exceder 1% do valor de venda do automóvel. Além disso, a proposta autoriza os estados a criarem descontos para veículos menos poluentes. Atualmente, o IPVA é cobrado pelos estados com base no valor de mercado do veículo calculado pela tabela FIPE, com alíquotas que variam entre 1% e 4%. O relator na CCJ, deputado Rodrigo de Castro, do União de Minas Gerais, apresentou parecer favorável à proposta, mas com uma mudança que retirou do texto o item que estabelecia um limite na despesa total anual do Congresso Nacional, das Assembleias Legislativas e da Câmara Legislativa do Distrito Federal, assim como dos Tribunais de Contas. Segundo Castro, esse item estabelecia parâmetros financeiros incompatíveis com a manutenção da autonomia administrativa e financeira dos entes federados. Mas o texto mantém um limite para gastos com propaganda institucional de todos os poderes e do Ministério Público de 0,1% da receita corrente líquida. Fica proibida a publicidade de caráter promocional ou pessoal. Com relação à mudança na arrecadação dos entes a partir de novas regras para o IPVA, o relator disse que a comissão que ainda vai analisar a proposta deverá se debruçar sobre o tema para avaliar os efeitos fiscais, federativos e orçamentários, inclusive quanto à eventual redução de receitas, a repercussão sobre a autonomia financeira dos estados e a necessidade de regras de transição capazes de preservar a continuidade dos serviços públicos. Logo no início da reunião da CCJ, o presidente da comissão, o deputado Leolo Manto Júnior, do União da Bahia, disse que o debate é sobre a modernização do sistema tributário brasileiro.
3: É legítimo reconhecer que para milhões de brasileiros o veículo deixou de ser um bem de luxo há muito tempo. Para inúmeras famílias, representa instrumento de trabalho, fonte de renda, meio de transporte indispensável e condição para o exercício de atividades econômicas. Em um cenário de elevada carga tributária, é natural que o parlamento seja chamado a discutir se determinados modelos de tributação continuam atendendo aos princípios da razoabilidade, da justiça fiscal e da capacidade contributiva.
0: Já o deputado Helder Salomão, do PT do Espírito Santo, disse que a comissão especial deverá encontrar uma solução para a redução na arrecadação. E ele também acredita que a mudança poderá gerar uma distorção.
4: O cara que tem um caminhão velho, pesado, vai pagar um imposto maior do que o cara que tem uma Ferrari construída com fibra de carbono, levíssima. Então não podemos promover aqui uma distorção e privilegiar os ricaços, aqueles que vão poder comprar uma Ferrari, uma BMW.
0: O autor da proposta, deputado Kim Kataguiri, do Missão de São Paulo, por outro lado, afirmou que não falta de onde cortar para garantir a redução na carga tributária.
23: Nós temos para apresentar na comissão especial mais de 200 bilhões de reais em diferentes compensações que podem ser colocadas. Privilégio para cortar, seja tributário, seja de supersalário, seja de desonerações setoriais, não falta no nosso país.
0: A proposta que altera a base de cálculo do IPVA para considerar apenas o peso do veículo e não mais o valor de mercado ainda precisa ser analisada por uma comissão especial que deverá ser criada para esse fim e depois segue para a apreciação do plenário, onde precisará ser votada em dois turnos. Da Rádio Câmara, de Brasília, Paula Bittar.
15: Previdência.
19: Dr. Flávio, do PL do Rio de Janeiro, solicita a aprovação de projeto de sua autoria que propõe o pagamento automático do salário maternidade pelo INSS logo após a apresentação do atestado médico ou certidão de nascimento.
16: Dr. Flávio afirma que o projeto reduz a burocracia e as longas filas enfrentadas pelas mulheres, evitando que muitas mães fiquem sem renda por 2 a 4 meses, justamente no momento de vulnerabilidade e aumento de despesas com o recém-nascido, como acontece hoje.
5: Desenvolvimento Regional.
19: Daniel Trizeciak, do PSDB, pede a liberação de 27 bilhões de reais da multinacional chilena CMPC em Barra do Ribeira, no Rio Grande do Sul. Segundo ele, a falta de conhecimento da realidade local e a burocracia travam a instalação da fábrica, que deve gerar mais de 12 mil empregos.
16: Uma ação civil pública do Ministério Público Federal questiona a falta de consulta a indígenas da região. Daniel Trizeciak defende, entretanto, o cumprimento da lei e o apoio ao maior aporte privado da história gaúcha para assegurar os trabalhadores e impulsionar o sul do estado.
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5: Votação.
19: A Câmara aprovou duas medidas provisórias, uma delas para subsidiar o custo do litro do diesel e a outra para ajudar na recuperação após as enchentes em Minas Gerais. O repórter Antônio Vital acompanhou a votação.
7: A Câmara dos Deputados aprovou duas medidas provisórias que autorizam o uso de dinheiro público para finalidades emergenciais não previstas no orçamento deste ano. Uma delas permite que a Agência Nacional do Petróleo, Gás Natural e Biocombustíveis, a ANP, use 10 bilhões de reais do orçamento para custear parte do preço do diesel, depois do aumento no mercado internacional provocado pela guerra entre os Estados Unidos e o Irã. Ao editar a medida provisória, o governo argumentou que o conflito tem o potencial de gerar um efeito cascata inflacionário, desabastecimento e comprometimento da atividade econômica. A medida provisória foi editada em março, 20 dias depois do início do conflito no Oriente Médio, com efeito imediato. Na prática, esse dinheiro está sendo usado para subsidiar 32 centavos por litro de diesel para os produtores e importadores do combustível, o que tem reflexo no custo final para o consumidor. O prazo para o subsídio termina no fim do ano, ou quando atingir um montante de 10 bilhões. Milhões de reais. O deputado Tadeu Venere, do PT do Paraná, defendeu a necessidade de custear parte do preço do diesel.
9: Parte desses recursos vem justamente de um imposto, entre aspas, uma taxação sobre exportação, para evitar que nós tivéssemos uma disparada do preço do diesel. Lembrar que o diesel hoje movimenta praticamente 100% do transporte público. Lembrar que o diesel é responsável por mais de 80% de todo o transporte de carga no Brasil, seja ele rodoviário, seja ele ferroviário, seja ele por navios. Então é preciso que a gente olhe para esta medida que está sendo tomada como uma medida para proteger a população brasileira.
7: A segunda medida provisória aprovada autoriza o uso de 1,3 bilhão de reais para compensar danos causados pelas enchentes que afetaram em fevereiro a população de cidades como Ubá e Juiz de Fora, na Zona da Mata de Minas Gerais. Desse total, 500 milhões foram destinados à construção de 1.500 casas do programa Minha Casa Minha Vida. O restante será usado para custear ações para diminuir as consequências das mudanças climáticas, para assistência social e para financiar pequenas empresas da região. O deputado Hildo Rocha, do MDB do Maranhão, defendeu a importância dos recursos emergenciais.
24: É uma provisória importante que vem em socorro de Minas Gerais, da cidade, principalmente da cidade de Juiz de Fora, de Ubá, que precisava de atendimento, famílias que sofreram com as enxurradas, com as enchentes que lá tiveram durante já neste ano, e também ainda aqueles do Rio Grande do Sul que precisavam de moradia.
7: As duas medidas provisórias foram enviadas para análise do Senado. Da Rádio Câmara de Brasília, Antônio Vital.
5: Agricultura.
16: João
2: Daniel, do PT de Sergipe, é favorável a medidas emergenciais de apoio aos produtores rurais e preservação dos rebanhos. Ele informa que apresentou projeto de lei e indicações ao governo federal em busca de crédito para evitar prejuízos à economia.

0: ética e protege o país em situações de desabastecimento. Ele considera ainda que a iniciativa contribui para a estabilidade da oferta de combustíveis, além de proteger os consumidores contra aumentos abusivos.
1: Dimas Gadelha, do PT do Rio de Janeiro, defende a criação da Terrabras, empresa pública destinada à pesquisa, exploração e processamento de minerais estratégicos. A estatal atuaria em áreas ligadas a terras raras e outros insumos utilizados na transição energética.
0: O deputado argumenta que a medida fortalece a soberania nacional, estimula a industrialização e a agregação de valor no país. Dimas Gadelha conclui que o texto prevê ainda mecanismos para ampliar o controle estatal sobre cadeias produtivas consideradas estratégicas.
2: Ciência e tecnologia.
1: Comissão aprova projeto para compra pública de produto inovador. A repórter Sofia Peçanha tem os detalhes.
3: A Comissão de Ciência, Tecnologia e Inovação da Câmara dos Deputados aprovou projeto que altera a Lei da Inovação para permitir que o poder público adquira produtos ou processos inovadores desenvolvidos com recursos de incentivo à pesquisa e ao desenvolvimento tecnológico. A proposta autoriza que contratos firmados pelo governo para atividades de pesquisa e desenvolvimento possam incluir cláusula que garanta a compra do produto ou processo inovador resultante desses projetos. Inclusive nos casos de encomendas tecnológicas e transferências estratégicas de tecnologia. A deputada Maria do Rosário, do PT do Rio Grande do Sul, relatora na comissão, explicou que o objetivo é dar segurança aos investimentos em inovação.
4: Propõe resolver essa lacuna ao incluir dispositivo que trata da garantia de mercado para produtos e serviços resultantes de projetos contratados por meio de encomendas tecnológicas, conferindo previsibilidade de atratividade aos investimentos em inovação.
3: Segundo a justificativa, embora existam recursos públicos significativos aplicados em inovação por meio de editais de subvenção econômica e fundos tecnológicos, ainda não há mecanismos claros que assegurem mercado para os produtos desenvolvidos com esse apoio. Para a deputada Alice Portugal, do PSDB da Bahia, relatora na Comissão de Administração e Serviço Público, a mudança busca justamente superar essa limitação.
5: Esse dispositivo não tem sido amplamente aplicado, pois carece de mecanismos que garantam a continuidade dos investimentos e, consequentemente, o interesse do setor privado no desenvolvimento tecnológico como parceiro dos interesses públicos, traduzidos pelo avanço tecnológico do país a médio e longo prazo. É exatamente desse ponto que reside o objetivo dos projetos.
3: Os autores do projeto, a deputada Jandira Fegali, do PSDB do Rio de Janeiro, e outros parlamentares, defendem que, ao garantir a possibilidade de aquisição dos produtos desenvolvidos com recursos públicos, o texto amplia a segurança jurídica para empresas e instituições de pesquisa e fortalece a autonomia tecnológica do país. Atualmente, a Lei da Inovação estabelece mecanismos de fomento à pesquisa, mas não prevê de forma explícita a garantia de aquisição, pelo Estado, das soluções desenvolvidas. O projeto pretende fechar esse ciclo, fortalecendo a política de inovação e estimulando a consolidação de uma base produtiva nacional mais competitiva. Agora, o projeto que permite a compra pública de produto inovador financiado com recursos públicos segue para análise da Comissão de Finanças e Tributação. Da Rádio Câmara de Brasília, Sofia Peçanha.
2: Justiça.
0: Marcelo Moraes, do PL do Rio Grande do Sul, critica a operação realizada pela Polícia Federal na residência de Jair Bolsonaro por determinação do ministro Alexandre de Moraes. Para o deputado, a medida foi uma perseguição.
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2: 22 horas 25 minutos. 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
4: 23:23.
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1: 23 horas 45 minutos.

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1: Meia-noite e 20 minutos.
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0: 6:51.
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0: 1:42.
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0: 1:55.
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1: 2 horas.
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0: 2:38.
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0: 2:52.
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5: 4 horas.
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0: 4:08.
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0: 4:11.
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0: 4:38.
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0: Hoje eu vou botar pra quebrar aqui nessa baiuca. Ei, botequeiro!
1: Senhor!
0: Esse bolinho de carne aí tá bom?
1: Tá bom, não fala mal de ninguém.
0: Toma, seu atrevido. Ei, você aí, essa coxinha é de galinha?
2: Não, senhor, é de galo.
0: Aê, palhaço! O senhor aí é o dono do restaurante? É,
3: perfeitamente, meu amigo. Em que posso servi-lo?
0: Esse pastel é de hoje?
3: Não, é de carne.
0: Legal, acabei com todo mundo aqui. Agora vou me mandar porque os homens de boné vêm aí.

0: Ei, moço, eu quero comprar um disco.
1: O senhor quer música francesa ou americana?
0: Larga de ser besta, eu quero música caipira, entendeu?
1: O senhor me desculpe, mas aqui nós não vendemos esse tipo de música.
0: E como é que é essa tal de música americana, hein?
1: Pois é, eu vou tocar um pedacinho para o senhor ouvir, tá bom?
0: Tira isso logo. O que esse cara cantou aí, hein?
1: Te amarei para sempre, te amarei para sempre, te amarei...
0: Ah, cria vergonha e bota uma música caipira aí, vamos.
1: Eu não gosto de música caipira.
0: Não gosta por quê? Você não é brasileiro? Não come arroz, feijão, não bebe café, não toma pinga?
1: Eu não tomo pinga.
0: Não toma porque você é frouxo.

0: Se entregue, moço. Você está preso?
1: Preso coisa nenhuma, senhor.
0: Não adianta, moço. Você está preso. Se entregue. É melhor pra você.
1: Melhor nada, senhor. Vou curtir por aí, tá legal? Ô, inferno. Trombei num poste.
0: Você está preso. Vamos.
1: Ô, diabo. Tudo ia tão bem. Agora me danei.
0: Vai curtir o seu choro na cadeia, seu patife.

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2: 5:17.
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4: Compadre, você já notou tanto que vida de rico é complicada,
5: compadre? É de vera. Vida de rico é muito difícil. Até pra morrer, né, compadre?
4: Até pra morrer, aí o rico tem uma vertigem.
5: Dá um desmaio.
4: Sofre o tardo infarto do miocárdio.
5: Cruze.
4: E pomposamente venha falecer.
5: Marvado. Mas isso é pura complicação, né, compadre?
4: O pobre não, o pobre sofre um trem.
5: E dá uma sapituca.
4: Sofre um sedeco, dá um canguleio, cutu.
5: É, para com a vela, né, compadre?
4: E tu mas é, compadre.

0: Compadre, mal pergunta, o que vem a ser por criação? Será criação de porca, compadre?
1: Deixa de ser rudo, compadre. Por criação é o seguinte, por exemplo, o senhor dá uma brincada assim mesmo de acordo, mas a comadre, então daí uns dias ela começa a ficar mais bonita.
0: Bonita.
1: Fica mais briosa. Vai ficando fortona.
0: Fortuna.
1: 9 meses depois, butuco buguelo. Isso é por criação.
0: É, compadre. Então nós lá em casa, ainda tá por criando sem base.
1: Meu Deus, compadre.

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2: 5:36.
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0: 5:41.
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3: 5:50.
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0: que vem.
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3: 6:01. 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

0: 6:11.
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3: 6:20. 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

0: 6:42.
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1: Seis e quarenta e nove.
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0: 6:55.
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3: Sete e vinte.
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0: só pode fazer barulho aí.
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2: 7:26.
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4: 7:37.
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0: 7h43.
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0: 7:51.
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5: Centro América 8 em ponto, bom dia pra você. E aí, como é que você tá, hein? Ótimo samba denso, tô chegando, eu sou o Julinho Vidal e a gente vai junto até a 1 da tarde com muita música boa no seu rádio. 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Senhoras e senhores, está começando agora.
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5: Começando então, Thales Lance, Diego e Victor Hugo.
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0: Provenica, Rádio no seu ritmo, melhor o samba e o pagode, sempre, sempre com a gente, turma do pagode, menos é mais, bebe e vem me procurar, 8:03, bom dia. E aí, como é que tá o finalzão de semana? Qual a programação? Conta pra gente, vai.
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0: Centro América 8:16. E aí, como é que você tá? Ótima manhã pra você, senhoras e senhores, só as melhores rolam aqui. Você pode continuar participando, indicando a sua, mandando beijo, abraço, texto ou áudio. Bora dar um giro nas notícias. É o seguinte, olha só. A partir de 17 de julho, todas as propagandas de casa de apostas online deverão exibir advertências sobre os riscos da dependência, tá? Perda de dinheiro e endividamento. A determinação faz parte de duas portarias publicadas pelo governo federal ontem, sexta-feira, com novas regras para publicidade das chamadas bets. Os alertas deverão aparecer de maneira semelhante às advertências utilizadas em propagandas de produtos como cigarros e bebidas alcoólicas. A intenção é impedir que as apostas sejam apresentadas ao consumidor como uma atividade sem riscos ou como uma alternativa para ganhar dinheiro. As três frases obrigatórias serão as seguintes. Ministério da Fazenda adverte: apostar pode causar dependência, apostar faz você perder dinheiro e aposta não é investimento. Quer saber mais? Acesse a primeira página .com.br.
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0: Agora chegando na Era Azevedo, criado com vó.

0: Centro América, 8:22.
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0: Centro América, rádio no seu ritmo, essa é novidade, anota aí, João Bosco Vinícius, 8:27, excelente manhã de sábado pra você, excelente final de semana também.
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6: Centro América, 8:30, bom dia. Estamos de volta. Com muito mais aqui pra você. Fica à vontade pra mandar seu beijo, abraço, texto ou áudio, tá certo? 98035504. Centro América. Continua, bora matar saudades? Wuthering Heights, Kate Bush, 8:31.

0: Centro América, rádio no seu ritmo, senhoras e senhores. Esse é o som do Kevin Johnny com a Mariano Fagundes, fechando mais uma sequência. Me usa a tua saudade e mandou pro espaço mais um set, né? Excelente manhã pra você. Excelente manhã pra você, tá? Simbora.
1: 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Parabéns!
0: Vamos lá então parabenizar a galera que está completando idade nova hoje, dia 11 de julho, né? Hoje é sábado, tá certo? O Matheus Mandalon em especial para o Vinícius do Jardim Paraíso, feliz mais um ano de vida. O Guilherme para a Adriana do bairro Junto, felicidades e muitas conquistas para você, meu amor. O Maurício Mandalon para a Gabriela do DNR, parabéns aí por mais uma primavera. O Murilo para o Juliano do Lava Pé, sucesso, amigão. Sucesso em seu novo ciclo, tá? O Alexandre parabeniza o Douglas do São José, feliz aniversário e muita saúde. A Fernanda parabeniza a Letícia lá no Residencial Universitário, parabéns aí por apagar mais uma velhinha em sua vida. Parabéns pra você que tá de idade nova, felicidades, muitos anos de vidas e muitos pix gordinhos na sua conta também.
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0: Centro América, 8h50, bom dia, excelente final de semana. Essa é a sua Centro América, tocando só música boa, embalando aí o seu finalzaço de semana. É o Via Sua, 98035504.
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0: Centro América, rádio no seu ritmo, João Bosco e Vinícius mandou pro espaço, então, primeira hora de programa aqui, né? 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
1: Centro América 93, bom dia pra você, tamo de volta. Bora, galera, pra mais uma hora aqui. 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Abraço pro Zé, pro João, pra Selma, pro Neto, toda a equipe sempre ligada. 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

0: Centro-América, rádio do seu ritmo, as flowers da Miley Cyrus, fechando aqui mais um set. Luan Santana com Luísa Sonza e Anne Sorriso também.
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2: 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E aí, como é que você tá, hein? Tá de buenas, tá no trampo, tá em casa, me conta. Quero te mandar alô especial, tá? Aproveita e já peça sua aí. Manda seu beijo, seu abraço, seu texto, seu áudio também. O embaixador com Hugo e Guilherme.

0: Centro América, rádio no seu ritmo, esse é o som do Felipe Rodrigo aqui na programação, fissou no mais um set, tá? Gosta de rua? Lady Marmalade, Patti LaBelle, Tiaguinho, Gustavo Lima e Hugo Guilherme também.
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0: Centro América, 9:32.
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2: Centro América, 9:35. Excelente sabadão pra você, temos no 11 de julho as melhores Nolan, você sabe disso, né? Fica à vontade pra estar indicando a sua.
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2: Vamos lá então saber o que vai rolar no capítulo de hoje da novela Coração Acelerado. O João Raul e Agrado cruzam seus olhares, Leandro é assediado por fãs e Eduardo provoca o namorado, tá? Eduardo, aliás, né? O Gael leva a Patricinha para o navio para fazer companhia para a Nayane e acaba preso na embarcação. A Nayane se irrita ao perceber que sua armação contra Agrado e Eduarda fracassou e o João Raul canta em homenagem a Agrado. Pra saber mais, é só assistir a novela no canal 12 na sua TV Centro América.
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0: Centro-América, rádio no seu ritmo, chão de avião com Henrique Juliano, não é o lugar, é a pessoa. Fechou mais uma sequência, 9:51. Ótima manhã pra você, só as melhores rolam, hein?
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0: Vamos lá então saber o que vai rolar no capítulo de hoje, né? Quem uma cuida da novela, quem uma cuida, tá? O Pedro tenta se explicar para a Adriana e deixa escapar que não é feliz. O Camilo reage com a frieza ao conhecer Liris e Nancy comenta que o rapaz nunca a perdoou pela morte do pai. Pedro fica confuso quando Kleber pergunta se ele teria coragem de terminar seu casamento para ficar com a Adriana. O Otoniel se nega a conversar com Brigitte e sente falta de Francesca. A Fábia e a Dora. Aliás, Fábia explica a Dora o motivo que a fez sair da aula de dança. E também a Adriana chega ao evento de Ademir. Para saber mais, é só assistir a novela no seu canal 12 na sua TV Centro América. Centro América 9:55.
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1: Centro América, a rádio no seu ritmo, senhoras e senhores. 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
1: 10h04 na Centro-América. E aí, tudo bem com você? Estamos de volta. Tem mais valor aqui. Manda seu beijo, seu abraço, seu texto, seu áudio. Fica à vontade, tá? Daí, ó, você aproveita e fala o que você tá fazendo e de onde você tá falando, que eu quero te mandar a lua especial.
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0: Essa lindona, hein? Que é isso, senhoras e senhores? Só musicão, manda bala, indica sua. Beijo, abraço, texto, áudio, a nova do Henrique Juliana, anota o nome pra você pedir depois. Amor dos outros. Tem ali, Madonna, Henrique Castro também. 10h16, excelente manhã pra você, tá?
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0: Centro América, 10h16.
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2: 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Aproveite pelo menos 10 minutinhos de sol por dia, de preferência antes das 10 horas da manhã ou no fim da tarde. Isso ajuda seu corpo a produzir vitamina D, essencial para os ossos, o humor e a imunidade. 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
4: Centro América, 10 e 18. Estamos de volta. 980355504, daquele jeitão, né? Você pode participar à vontade, tá? 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

0: Centro América, 10h20, bom dia pra você. Seguinte, hein? 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
0: Tá certo, um abraço pra você, bom trabalho, boas agilizações pra você e toda a sua equipe. Continua aqui, ó.
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0: Central América, rádio no seu ritmo, Michele, sei que você curte pra caramba, doce encontro, né? Mais uma aqui na programação, essa foi especial pra você, tá certo? 10h31, bom dia.
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0: Centro América, 10h34. Bora que tem mais aqui pra você. Fica à vontade, mandando seu beijo, abraço, texto ódio, você sabe disso, né?

0: Bruno Jegues, o sorriso, clique. 10h47, bom dia, fica aí.
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0: Centro América, 10h50. E aí, tudo bem com você? Estamos de volta, hein, senhoras e senhores, com muito mais aí. Manda seu beijo, abraço, texto, onde você sabe disso, né? Ó, segue a líder, segue a Centro América.

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3: Centro América 11:06, bom dia pra você, tamo de volta. Bora galera, tem mais uma hora rolando aqui pra você com muita música boa, tá? 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
4: Centro América, 11:17, excelente manhã pra você, tamo no céu aberto. Hoje é 11 de julho, ano 2026, e a gente segue junto até 1 da tarde.
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4: Chegando os bastião por aqui.
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0: Centro-América, rádio do seu ritmo, Luan Santana com Léo Foguete, essa música lindona, dona. 11:32. Ótimo seu abraço, excelente final de semana, já já tem mais.
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0: Centro América, 11:34. Tem muito mais no seu rádio, só música boa, segue a líder, segue a Centro América. É um privilégio ter você como nosso ouvinte, tá?
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0: Simone Mendes rolando aqui, 11h48, aliás, Direitos Iguais, fechando mais uma sequência. Já a última aqui do Bom Dia, tá? Do Manhã 103.
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3: Centro América, 11:51, bom dia pra você. Estamos de volta com mais aqui, senhoras e senhores, agora a última sequência, tá?
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0: Centro América, rádio do seu ritmo, Hugo Henrique, mala lindona, sua música, hein? Fechou aí a edição do Manhã 103 de hoje. De volta na segunda hora, tá? Fique ligado, já já tem as velharias gostosas da Centro América, já já começa o Flash Hits.
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0: Centro América, a rádio no seu ritmo, a cor sol, Cidade Negra, matou saudades. É só musical pra você, né?
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0: Centro América, meio-dia e 20. 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É só musical, né? Continue participando, indicando as suas velharias gostosas. Continua rolando aqui.
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0: Domênica, Rádio do Seu Ritmo, meio-dia e 37, senhoras e senhores, é o Moraes Moreira, Lu e o Mar aqui na programação, tá? Excelente tarde pra você, né? Sabadeira, hoje, 11 de dezembro, que de dezembro, 11 de julho, cara.
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0: Centro América, meio-dia e 38.
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2: Centro América, meio-dia e 40.
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2: Muito bem, estamos de volta com muito mais aqui pra você. Fica à vontade pra mandar seu beijo, abraço, texto ou áudio, tá bom? Tamo juntinho.
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0: Me, meio dia 50, fechando então mais uma sequência aqui. É o Flash Hits que tá rolando até as 2 da tarde, tá? Sempre, sempre, né? Fique ligado.
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0: Centro América, meio-dia 52. Galera, deu meia hora. Obrigado, tá? Sempre, sempre junto com a gente. Continue na programação. Já já, Melzita tá por aqui. Eu falo com você na segunda. Bom final de semana e juízo.
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1: Me lembro sim e vou compartilhar tudinho junto contigo aqui na Casa da Sua Centro América. Agora chegando, eu, Bel Campos, pra estar te fazendo companhia nesta tarde gostosa de sabadaço, minha gente. Agora 1:05 pra você acertar o seu relógio, tá? Pois então, tô chegando, tá? Flash Hits continua assim, mandando pra você, ou melhor dizendo, fazendo, né, com que a gente faça aquela viagem realmente no tempo e marcando o nosso final de semana de um jeito que só essa programação consegue fazer, viu? 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E ainda, Casa da Música, cada aula um novo passo para o seu talento. Bora? Bora curtir mais uma super sequência? Ou melhor dizendo, mais uma hora? Então aumente o volume e fique por cá, porque novamente, fortes emoções vão continuar rolando pra você.
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0: volta aqui na Casa da Sua Centro América depois de curtir Legião Urbana, que são sensacionais, né? Ai, eu sempre falo aqui pra você e volto a repetir, realmente não tem como deixar de curtir esses clássicos do Legião Urbana, até porque todos nós temos uma, né? Um dos clássicos com certeza marcou aí a nossa vida ou continua marcando até hoje, né? Até porque é inevitável, gente, é inevitável. Ficou pra história, vai continuar na história e sendo grande sucesso Legião Urbana pra você. Ai, agora 1h18, breve intervalinho? É? É? Por quê? Porque neste breve intervalo tem muitas informações para que você possa aproveitar todas as promoções, novidades que aqui na nossa cidade acontece, viu? Então, por isso, vale a pena você ficar antenadinho sobre tudo o que acontece aqui na Casa da Sua Centro América, porque tudo que é feito aqui realmente é feito pensado em você.
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1: 1:19.
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0: Ai, nós estamos aqui curtindo, né? Essas lindas canções, Biquíni Cavadão, Renata Ruda, Adrian Gurvet com clássica, que eu adoro mesmo essa música, e principalmente é uma música muito intimista e muito romântica, né? Fala sobre amor, fala declaração, é uma declaração praticamente essa canção. E aí a gente fica, né, aqui também relembrando, até porque essa semana a gente acaba perdendo uma grande artista que foi a Bonnie Tyler, e realmente tem grandiosos sucessos, como, né, exatamente o que eu acabei de falar, músicas românticas, músicas que fazem a gente realmente refletir. Também ela que, né, por causa de um acidente, minha gente, exatamente, ela por causa de uma cirurgia que ela fez, né, ela teve, acabou tendo algum problema aí nas cordas vocais, teve nódulos, né, ela teve que fazer uma cirurgia, e nessa cirurgia ela teve que ficar paradinha, né, sem poder aí cantar, e na época realmente ela ficou frustrada em não poder fazer aquilo que gostava, né? E quando deu-se um grito, minha gente, ela deu um grito realmente, e esse grito foi para essa transformação vocal, né? Aonde ela acabou rompendo as cordas, né? E não as cordas, falando corretamente, ela rompeu como fala, meu Deus, eu até perdi aqui a palavrinha, mas acabou rompendo, e aí sim que ela acabou tendo essa rouquidão permanente. Exato. E essa rouquidão foi realmente, né, a assinatura dela aí para a carreira, e onde abriu, né, vários e vários, o mundo da música realmente acabou se abrindo para ela, e ela como galesa foi a única, né, até hoje, que realmente teve uma das músicas mais tocadas e em primeiro, né, na Billboard, e realmente ela fez o seu nome. E a gente lamenta muito, né? Lamenta muito, até porque eu sempre falo aqui para você que a gente compartilha de muita música boa, né? Maravilhosos clássicos que marcaram época, que marcaram gerações e vai continuar marcando. E com certeza, infelizmente, ela não estando mais aqui, mas as músicas, né, deixadas por ela, essa marca registrada, deixada por ela, nunca vai morrer. Vai permanecer, e a gente vai continuar, sim, falando dessa grandiosa artista que foi, né, a Bonnie Tyler. E a gente só agradece por tudo que ela fez por nós, né? Aí trazendo não só essa voz marcante, mas trazendo as suas canções, trazendo as suas melodias, trazendo pra gente toda a sua emoção que ela passava naquilo que ela mais gostava em fazer, que era cantar e nos encantar. Então, realmente, a gente também, né, fica aqui só na saudade. E a gente, para matar a saudade, daqui a pouquinho, com certeza, a gente vai estar curtindo um grandioso clássico dela aqui na programação.
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6: Agora já faltaram 4 minutos já pras duas, né? Tá aí pra você, curtimos, né? Curtimos ela maravilhosa, Bonnie Tyler, pra você. E quando eu tava falando, nossa senhora, a palavra não surgia, né, minha gente? Mas quando ela soltou aquele grito, pois é, rompeu o tecido, gente. Agora sim, falando, né, corretamente, o tecido, né, vocal. E aí sim que surgiu essa, né, essa tonalidade de rouquidão na sua voz e que simplesmente marcou, né? E vai continuar marcando. Realmente é sensacional, sensacional. Ai, ai, matando saudade aí da Bonnie Tyler pra você. Também já curtindo Venga Boys, né? E agora, né? O que tá chegando para que a gente possa continuar curtindo aqui nessa última sequência do nosso Flash Hits? Até porque já tem No Seu Ritmo chegando, tá? Então aproveite, aumente o volume, curta. Tá chegando para você Rádio Táxi.
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3: 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Agora 2:04, No Seu Ritmo já está no ar.
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3: Ah, e uma trilha já basta, né, Mel? Uma trilha só. Pois é, estamos chegando com a nossa primeira hora já no seu ritmo. 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

0: também com essas lindas canções. E ó, vou falar uma coisa pra você. É aquela playlist pra que você possa realmente, sabe, ter aquele quezinho, aquela autoestima, aquela energia, mas recarregar as suas baterias pra que seu final de semana, minha gente, seja daquele jeito maravilhoso que a gente tanto espera. Então, já vai se aquecendo, até porque mais tarde tem, né, minha gente? Ou se tem, pelo amor de Deus, se deu merecimento de curtir seu final de semana, pelo amor de Deus, tá bom? Agora tá chegando pra você aqui mais uma hora, ou melhor dizendo, a primeira hora, né? No seu ritmo.
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0: Já estamos de volta, minha gente. Com certeza. Pra falar sobre o quê, Mel? Pra falar sobre promoção. 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

agora sim, chegando com a nossa segunda hora já da nossa programação No Seu Ritmo, e agora com o oferecimento de Esquinão Auto Center. 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E ó, já começamos falando também de jogaços, porque os campeonatos aqui no nosso Brasilzão continuam, né, minha gente? Continua. E hoje tem, sim, tem jogaço aí com o Flamengo, né? Flamengo, sim, vai estar jogando hoje. Pois é, e você pode já seguir esse pré-jogo, né? Exato, lá no globo.com e no ge.com.br, porque está na íntegra para você, tá? Pois então não deixe de participar aí, visualizando, né, esse jogo.

temperatura. Pois é, deixa eu falar para você rapidinho aqui. Amanhã, gente, será com sol, com muitas nuvens durante o dia, períodos de céu nublado, né? Noite com muitas nuvens, porém, também sem chuva, tá? A máxima para amanhã é de 28 graus. É, a temperatura, então, já demonstra, né? Aí, um pouco mais amena e parece que até na segundona vai cair um pouquinho mais, viu? Essa nossa máxima. Pois é, amanhã máxima é de 28 e mínima de 21, tá? E continua aí essa questão da nossa umidade. Vai se hidratando bastante, tomando bastante líquido, viu, minha gente? Não deixe, mesmo nesse tempo seco aí, tá ameno em relação ao solzinho, né? Às vezes as pessoas esquecem aí de passar o protetor solar. Não, minha gente, pelo amor de Deus, passe seu protetor solar, passe seu hidratante, se hidrate bastante mesmo, viu? Para que você possa estar bem, passar bem, né? Por essa temporada aí e por essas alterações, né? Porque haja coração, né, minha gente, para aguentar. De repente tá frio, de repente tá calor e assim vai. Haja organismo para aguentar tudo isso. Mas então, vá se cuidando, tá? Sempre, sempre, sempre seguindo orientação do seu médico, do profissional de saúde, para que você possa, sim, ter as melhores orientações para si. Agora, 3:07, vamos curtir mais sucessos? Ah, então vamos!

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1: 3:19.
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1: 3h32.
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0: Meu amigo Batista tá aí, raça negra, tão seu. Pitch, e ainda Pichote, completar essa super sequência aqui na casa da sua Centro América. Centro América Hits, agora faltando 12 minutos já pras 4.
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6: Já estamos de volta e deixa eu falar pra você, você que está na capital, exatamente, a Centro América FM, gente, celebra o Dia Mundial do Rock, promove evento gratuito, viu? Aí na capital e você pode estar aproveitando tudo isso e muito mais. Até porque, né, o Dia Mundial do Rock, comemorado em 13 de julho, será celebrado então com um evento gratuito no Parque das Águas, tá, em Cuiabá, neste domingo, véspera, né, da data. A programação começa às 17 horas, tá? E é uma realização da Centro América FM em parceria com o Serviço Social da Indústria. Exatamente isso. O público poderá acompanhar os shows das bandas que vão estar lá animando, né? E não são poucas, não, viu, minha gente? São variadas bandas que vão estar fazendo a alegria de todo o público que lá for, né? Para comemorar esse grande dia, que é o dia aí do rock and roll, exatamente. Pois é, além das apresentações musicais, a Centro América FM fará sorteios também de brindes, tá? Para os ouvintes e participantes presentes. A proposta é reunir fãs de rock de todas as idades em uma programação voltada para toda a família, tá bom? Então, não perca. E claro que lá no G1/MT tem mais detalhes em relação a esse evento que você vai poder aí aproveitar junto com os seus nesse domingaço aí na nossa capital.
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2: 4:34.
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0: hora aqui do nosso Do Seu Ritmo e a gente já chega, né? Exatamente curtindo o nosso hit da semana. Esse hit da semana que está nos fazendo companhia desde segundona e assim permanece até hoje, né? Sabadaço, apesar que, né? Segunda-feira, minha gente, fique tranquila, tá? Fique tranquila porque tem um novo hit da semana chegando pra te fazer companhia aqui na casa da sua Centro-América, mas a gente vai ficar sabendo mesmo só na segunda-feira. Então, segunda-feira, tanto você quanto eu, a gente vai ficar sabendo qual será o sucesso, né? Que vai nos fazer companhia durante a semana inteirinha.
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4: Exatamente isso, tudo aqui continua assim ao seu ritmo. E a gente está acompanhando aqui também essa, né, esse jogaço, gente, da Noruega e Inglaterra, que fazem jogão e que vale vaga, você já sabe, na semifinal. Hoje tem jogaços, né? E a gente está acompanhando tudinho aqui, juntinho com você, mas sempre, claro, curtindo boa música. Até porque isso não pode faltar.

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6: Ai, ai, já de volta aqui na casa da sua Centro América. Minha gente, Flamengo bate então aí o Benfica. Exatamente isso, é esse jogo, né? Aí realmente o Flamengo vence então o Benfica e conquista o troféu do Algarve. Algarve. Exatamente, é. Pois então, jogaço, né? Você acompanhou aí? Acompanhou com o radinho ligado. Fala pra mim. Tava com o radinho ligado, né? Pelo amor de Deus. Pelo amor de Deus. Fica acompanhando sim, mas com o radinho sempre aí ligadinho, porque é o que eu tô fazendo aqui juntinho com você, viu? Eu também acompanho pra te colocar a par sobre esses jogaços, até porque tem outros jogaços acontecendo. Menino, você vai acontecer o jogo da os jogos, né? Quer dizer, vai não, já está acontecendo, né? Os jogaços, né? Das semifinais que vão definir. Tudo bem, minha gente, tem gente que fala assim pra mim, nossa, Mel, não fala sobre a Copa não, já dói, né? Porque a nossa seleção, gente, nossa seleção não está, mas vida que segue. Vida que segue, a Copa está aí, exatamente, infelizmente não estamos, queríamos muito, queríamos não, queria, né? Eu quero ainda, né? Que a nossa seleção realmente esteja aí, né? Numa Copa, disputando realmente, né? É, e que a gente consiga trazer novamente mais um título, né? Pro nosso Brasilzão. Porém, dessa vez não deu certo. Então a gente tá aqui acompanhando porque quem gosta do bom futebol, acompanha, né? Eu gosto, não vou mentir pra você, eu gosto desse bom futebol jogado, raça, sabe? Aquela entrega realmente até o último segundo aí, dos segundos que são dados, né? Pelo juiz, realmente a gente fica, ai, incrédulo sobre as coisas que acontecem, reviravoltas, né? Nossa, é bom demais, gente. Que é isso, o bom futebol é muito bom. É muito bom de vê-lo, né? E realmente nós estamos aqui vendo, então, quem serão, né? Quem serão as seleções aí que vão estar nessas semifinais? E aí sim, né? Quem será que vai estar na final? E a pergunta que não quer calar. Quem será a campeã? Pois então, a gente está acompanhando tudinho, tá? Ainda continua, até porque a Noruega já fez um, né? Em cima da Inglaterra aqui. E a gente está seguindo o pré-jogo. Então, eu espero que você continue aí seguindo o pré-jogo, esse jogaço. Vai ter jogaços a mais tarde, né? Também, exatamente, sobre também as semifinais. E a gente vai estar acompanhando tudo. E nisso, eu já desejo que você tanto aproveite, tanto assistindo, ou se dando merecimento daquela voltinha junto com os seus, sabe? Fazer aquela reuniãozinha. Ai, use da criatividade para curtir o seu final de semana. Mas se dê o merecimento mesmo de curtir o seu final de semana. Porque eu já estou indo, exatamente, já estou indo, mas deixando aqui realmente o meu pedido em relação de você se dar o merecimento de curtir, de aproveitar o final de semana. E segunda-feira, se Deus quiser, amém, encontro marcado a partir das 11 aqui na casa da sua Centro América, tá bom? Eu sempre te espero. Então, um grande beijo, fiquem todos com Deus e segunda a gente se fala. Até lá, tchau, tchau.
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8: Dezoito horas e 17 minutos.
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0: 18:22.
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0: 18:28.
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1: 18:31.
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1: 18:37.
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0: 18h40.
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0: 18:46.
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3: 18 horas e 54 minutos.
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0: Confira a 15ª posição.
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0: 19:02.
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6: Com vocês, Murilo Rua.

0: 19:10.
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4: 19:19.
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0: 19h22.
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0: a nona posição.
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0: 19h41.
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0: 19:47.
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6: 19h52.
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1: Dezenove horas e 58 minutos.
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0: 20h01.
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